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0: Boa noite, Uberlândia! Faz barulho aí, Uberlândia, que eu quero ouvir!
1: Que coisa linda, galera!
0: Obrigado!
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1: Eu acho que você tem que mandar aquela mensagem. Mas manda o que tá no seu coração.
2: Porque se fosse eu falaria.

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4: Rádio Marcoense, são 10 horas.

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1: Edição das 10. Bom dia. A Câmara Municipal de Baião vai receber 150 mil euros do Fundo Ambiental para recuperar o Rio Ovil. O contrato foi assinado ontem em Lisboa pela Presidente do Município, Ana Raquel Azevedo. O apoio destina-se a reparar os danos causados pelas intempéries de janeiro e fevereiro deste ano. A intervenção vai abranger 12 quilómetros do rio. Estão previstos trabalhos de limpeza, desobstrução e estabilização do leito e das margens. O objetivo é melhorar o escoamento das águas e reduzir o risco de novas cheias. As obras ficam a cargo do município de Baião, com o apoio técnico da Agência Portuguesa do Ambiente, a APA. Este apoio inclui acompanhamento especializado e ações de formação. O contrato de programa insere-se no programa Territórios Resilientes, criado para ajudar zonas afetadas pelas intempéries. A Unidade Local de Saúde do Tâmega e Sousa assinalou ontem o Dia Mundial da Doença de Alzheimer. A instituição inaugurou no Hospital Padre Américo a exposição fotográfica A Demência Não Tem Rosto. São retratos de utentes com demência acompanhados na instituição. A mostra dá início à Semana de Sensibilização para as Demências, que se prolonga até 25 de setembro, promovida pelo Serviço de Neurologia e

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3: Rádio Mercuense, são 11 horas.

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2: Bom dia, edição das 11. A Escola Museu de Casais, também designada Centro Interpretativo das Escolas do Plano dos Centenários em Lousada, vai ser inaugurada na próxima sexta-feira. O projeto resulta da requalificação da antiga Escola Primária de Casais, desativada há vários anos, e recria uma sala de aula típica das décadas de 40 e 50 do século passado. O objetivo, segundo a autarquia lousadense, é preservar a memória do plano de construção de escolas primárias levado a cabo entre 1943 e 1970, conhecido como Plano dos Centenários. Mais do que um espaço museológico, o centro pretende receber visitas de escolas com a possibilidade de aí serem dadas aulas numa ligação inédita entre o património histórico e a atividade letiva. O município de Celurico de Basto vai homenagear os melhores alunos do concelho numa cerimónia marcada para a próxima sexta-feira no Centro Cultural Marcelo Rebelo de Sousa. Ao todo, 40 estudantes vão receber uma bolsa de mérito no valor de 250

0: pódio, somando 12 medalhas de ouro, 10 de prata e 6 de bronze. Voltamos na edição das 12. Bom dia.
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0: 14 minutos passam das 11 horas. Muito bom dia, sejam bem-vindos à emissão de É Natural Naturalmente. Manhã de terça-feira, 22 de setembro, vamos consigo até às 12 horas com via aberta pelo nosso telefone habitual 255-539-098. 255-539-098. Pode ligar e pedir a música da sua preferência. 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Vamos então para o telefone e começamos na Maia. Olá, bom dia.
1: Olá, minha menina, como está? Bom dia, como vai essa senhora? Está tudo bem com a menina e com os seus?
0: Está tudo bem, obrigada,
1: minha Fátima. Está sol, está calor, está muito bem, ainda mais.
0: É isso mesmo, estamos no outono como se estivéssemos no verão, não é verdade?
1: Oi, filha, é como naquele tempo quando a era pequena, andava na ilha, descalço, aquilo é que era, filha.
0: Muito bem.
1: A senhora acabou e o que se quer é saúde.
0: Isso mesmo.
1: Resumindo, vamos à Ilha de Castro.
0: Sim.
1: Eu canto a vida e é para dedicar ao meu filho.

0: Próxima chamada, olá, bom dia.
1: Bom dia, Dona José, como está?
0: Bom dia, Dona Rosa, tudo bem? E a senhora também?
1: Também, graças a Deus.
0: Ainda bem. O Paulo de Carvalho, com o Meninos do Ambo, vai dedicar, Dona Rosa.
1: Vou dedicar a Matilde Oliveira, ao Zé, a Rafaela, a Catarina, à Dona Emília da Amarante, à minha irmã, à minha filha Sara Marina de Lousada, e à Andréa de Luz Igrejas, esposa Marisa, e para a minha irmã Amanda da Teia de Vila Meia e a minha prima Arminda. Tenham todos um dia feliz. Para compras à maneira, visitar os lojas e para já me fogueira.
0: E para a senhora também, uma boa terça-feira. Bom dia. Paulo de Carvalho, Meninos do Ambo.

0: Vamos até Paredes. Olá, bom dia.
1: Bom dia, Dona Maria José.
0: Dona Matilde, bem disposta?
1: Bem disposta, muito obrigada.
0: O tema é de Amantes do Alentejo, vai dedicar?
1: Vou dedicar sim, para si, Dona Maria José, com um beijinho e tudo de bom e um grande dia. Para todos com trabalho na Marcoense, para todas as familiares, para todos os amiguinhos. Hoje vai muito especial para as funcionárias da Câmara de Paredes da TRSU, sobrinhos de, e para as colegas do meu sobrinho da Ação Social, com um beijinho para eles todos e um beijinho para o Rafael. Aquela dedicatória muito especial para a minha querida amiga Dona Emília, de um beijinho da Matilde José e para todos os outros amiguinhos e tudo de bom. E para compras à maneira, vamos às lojas e pedimos Ferreira. Dona Maria José, até logo, muito obrigada.
0: Deus, bom dia, Dona Matilde. Tenho no quintal um limoeiro do grupo de cantares regionais Amantes do Alentejo.

0: E vamos novamente para o telefone. Olá, bom dia.
1: Bom dia, Dona Maria José.
0: Bom dia, Sílvia, bem disposta?
1: Estou bem, obrigada, Dona Maria José.
0: Também, muito obrigada. Sílvia, o tema é de Tuga, dores que não se esquecem, vai dedicar?
1: Vou dedicar sim, olha, vou dedicar para si com um beijinho, um bom dia, com tudo bom. Um beijinho para a Dona Matilde, que eu acabei de ouvir há bocadinho, um beijinho, Dona Matilde, tudo bom para a senhora e para os seus. Para a Dona Emília Penaciel também um beijinho, a Dona Celeste um beijinho também para ela, a Dona Fatinha. Um beijinho para esta senhora, que é uma alegria. Para a Sandra e para os meninos e para a irmã, um beijinho e as melhoras. Para a Dona Filomena também um beijinho. Para a Dona Laura também um beijinho. Ao Sr. Carlos Alberto, um beijinho também para este senhor. Para a Sra. Silva também um beijinho, com todo carinho para este senhor também. Ao Sr. Adelino também, a Dona Olinda e o Sr. João, um beijinho para este casal. A Dona Amélia e o Sr. António, aquele beijinho a mim, com muito carinho para este casal. E a Dona Emília de Amarante também um beijinho. Eu sou Domingos Costa de Paz Ferreira, um beijinho para todos, um beijinho, um abracinho apertadinho e tudo bom. Para compras da maneira, loja de Tejemos Ferreira. Dona Maria José, tudo bom, fico bem, muito obrigada.
0: Obrigada.
1: Até uma próxima.
0: Até à próxima, Sílvia, obrigada, bom dia. Dores que não se esquecem.

0: Para trás fica Tuga, vamos à próxima chamada que é no Chega de Penafiel. Bom dia, Dona Emília.
1: Muito bom dia, Dona Zezinha, como está? Passou bem?
0: Bem, obrigada. E a senhora?
1: Bem, muito obrigada pela sua atenção, Dona Zezinha. Hoje, um bocadinho triste para a perda deste grande nome da música portuguesa, mas enfim, é a vida.
0: É verdade, os melhores estão a deixar-nos.
1: Estão a partir.
0: Exatamente.
1: Infelizmente é assim.
0: Jorge Palma.
1: Em sua memória.
0: Jorge Palma.
1: Grande nome da música portuguesa, Dona Zezinha.
0: Jorge Palma, com Página em Branco. Página em Branco foi o tema selecionado e vai dedicar então, ou é só mesmo para homenagear o...
1: Sim, sim, era só cantor. Mesmo para homenagear. Manda um beijinho para as senhoras que já me dedicaram neste programa, um beijinho para todas e um dia feliz. E para todas que costumo dedicar, sim, mas era mesmo só em homenagem ao Jorge Palma.
0: Muito bem.
1: Para compras à maneira, visita as lojas, pegamos Ferreira.
0: Muito obrigada, Dona Emília. Para si, uma boa terça-feira. Bom
1: Muito
0: dia.
1: Obrigada, igualmente,
0: Bom
1: Dona
0: dia.
1: Bom almoço.

0: Jorge Palma, com Página em Branco, o cantor que nos deixou, entretanto, e vamos para mais uma chamada. Olá, bom dia.
1: Bom dia, Dona Maria José. Está tudo bem consigo?
0: Comigo vai, Maria, com a senhora.
1: Também bem está, Dona Maria José.
0: Muito bem. O tema é de Ricky Renner, com o filha, e vai dedicar...
1: Para a Dona Maria.

0: E para as minhas duas filhas, Ernesto e marido, e para as pessoas que eu digo sempre, e para todas a vossa maravilhosa rádio, com um dia terça-feira, com saúde, paz, amor e alegria. Tudo bom para si e para os seus. Para compras à maneira, visite loja e trazemos Ferreira.
1: É isso mesmo, Maria, para si, resto de uma boa terça-feira.

0: Ai, gasolina, Rita, está aprovado o tema de Ruben Tavares. Vamos então para mais uma chamada. Olá, bom dia.
1: Bom dia.
0: Bom dia, temos o prazer de falar com...
1: Ruben.
0: Ruben, o tema é de Jorge Loureiro, sou calceteiro, vai dedicar...
1: Para o meu primo Miguel Teixeira e para toda a equipa dele.
0: Que estão neste momento onde?
1: E onde eles estão a trabalhar, não sei, mas...
0: Mas vocês são de onde?
1: De Infesta.
0: De Infesta?
1: Celurico de Baixo.
0: Celurico de Baixo, muito bem. Então é no país, aliás, no concelho vizinho. O tema de Jorge Loureiro, sou calceteiro. Resta-nos agora a frase para compras à maneira.
1: Baus e prazeres
0: para ele. É isso mesmo. Uma boa terça-feira para si. Bom dia. E é assim que terminamos aqui a emissão de É Natural Naturalmente, nesta terça-feira, 22 de setembro, o patrocínio de Gêmeos Ferreira. Bom dia.

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2: Rádio Marcoense, são 12 horas.

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1: Câmara de Baião vai receber 150 mil euros do Fundo Ambiental para recuperar o Rio Ovil. Inauguração da Escola Museu de Casais é na próxima sexta-feira. Boa tarde. A Câmara Municipal de Baião vai receber 150 mil euros do Fundo Ambiental para recuperar o Rio Ovil. O contrato de programa foi assinado ontem em Lisboa pela Presidente do Município, Ana Raquel Azevedo. O apoio destina-se a reparar os danos causados pelas intempéries de janeiro e fevereiro deste ano. A intervenção vai abranger 12 quilómetros do rio. Estão previstos trabalhos de limpeza, desobstrução e estabilização do leito e das margens. O objetivo é melhorar o escoamento das águas e reduzir o risco de novas cheias. As obras ficam a cargo do município de Baião, com apoio técnico da Agência Portuguesa do Ambiente. Este apoio inclui acompanhamento especializado e ações de formação. O contrato de programa insere-se no programa Territórios Resilientes, criado para ajudar zonas afetadas pelas intempéries. Este valor junta-se aos 800 mil euros já em execução em Baião, 500 mil do Fundo de Emergência Municipal e 300 mil do próprio município. Escola Museu de Casais, também designada Centro Interpretativo das Escolas do Plano dos Centenários, em Lousada, vai ser inaugurada na sexta-feira. O projeto resulta da requalificação da antiga escola primária de Casais, desativada há vários anos, e recria uma sala de aula típica das décadas de 40 e 50 do século passado. O objetivo é preservar a memória do plano de construção de escolas primárias, levado a cabo entre 1943 e 1970, conhecido como o Plano dos Centenários. Mais do que um espaço museológico, o centro pretende receber visitas de escolas, com a possibilidade de aí serem dadas aulas, numa ligação inédita entre o património histórico e a atividade letiva. A iniciativa é ainda apontada como um contributo importante para o estudo da história contemporânea portuguesa e como um lugar de afirmação de memória e da comunidade local. O espaço estará também aberto ao público em geral e vai ainda acolher pequenos eventos culturais, como palestras, workshops e exposições. A cerimónia de inauguração tem início marcado para as 18h, com o descerramento da placa e uma visita ao local, seguindo-se a atuação do grupo de cavaquinhos da Ussalou. Em Celurico de Baixo, o município vai homenagear os melhores alunos do concelho numa cerimónia marcada para a próxima sexta-feira, às 21h, no Centro Cultural Marcelo Rebelo de Sousa. Ao todo, 40 estudantes vão receber uma bolsa de mérito no valor de 250 euros cada, um reconhecimento pela sua classificação escolar obtida no último ano letivo. Os prémios distribuem-se por dois grupos, 20 bolsas destinadas aos melhores alunos que concluíram o terceiro ciclo do ensino básico e outras 20 para os melhores alunos que terminaram o ensino secundário. A iniciativa representa um investimento que visa não só distinguir o mérito académico, mas também promover a igualdade de oportunidades entre jovens do concelho.

0: comprar os equipamentos que faltam. No que se refere aos preparativos da Nightwalk, já estão abertas as inscrições, já há um conjunto de locais onde as pessoas podem inscrever e dessa forma contribuir para tornar maior a Nightwalk, que de ano para ano tem vindo a crescer, e desta forma também ajudar os bombeiros de mar.
1: Pergunto-lhe se é o percurso habitual, se este ano, por ser a 10ª edição e um número redondo, se a organização decidiu introduzir um percurso diferente, qual é a dimensão, grau de dificuldade?
0: O grau de dificuldade é o habitual, o percurso será semelhante aos que temos feito nos anos anteriores, também não dá para fazer muito diferente dada as artérias da cidade que podemos percorrer, e temos pessoas muito novas, mas também temos pessoas que já com alguma idade, portanto não podemos criar um percurso que seja difícil. Portanto, o que nós queremos é que participem um maior número de pessoas. Posso dizer é que ao longo do percurso tiramos um conjunto de surpresas, dado que é a 10ª edição, e no final da caminhada também, que termina novamente no quartel, teremos lá um conjunto de surpresas e também um sorteio de alguns prémios para os participantes na Nightwalk.
1: A inscrição atempada assegura o direito a t-shirt.
0: Quanto mais cedo for feita a inscrição, maior é a probabilidade ou a possibilidade de termos t-shirts para todos. É esse o apelo que também deixamos às pessoas que querem participar, que façam a inscrição, de forma que consigamos garantir. Este ano temos 3 t-shirts diferentes, temos 3 cores. Quanto mais cedo conseguirem fazer a inscrição, tanto melhor para garantir a t-shirt. A ideia surgiu para tentarmos termos nesta Nightwalk um conjunto de cores diferentes do que aquela a cor habitual, que é só uma, não é? Em cada caminhada, pretendemos fazer uma mistura de cores, digamos assim, para dar um colorido diferente às ruas, e temos 3 cores neste momento, e são as que vão ser usadas na caminhada, se bem que a ideia inicial até era termos todas as cores das anteriores 9 edições, mas aí já ficaria, já desvirtuava um bocadinho a ideia de criar um colorido diferente na cidade. Estamos à espera de termos na casa dos 4.000 participantes, que é um valor que nós já conseguimos superar. Obviamente que quanto mais inscritos tivermos, melhor. Isso me permite, deixava também um desafio a todos os marcoenses, mesmo aqueles que, por qualquer motivo, não possam participar na caminhada, que se inscrevam na mesma. Será mais uma forma de ajudar os bombeiros a conseguirmos, como disse há pouco, comprar o equipamento de proteção individual, que é tão importante para quando os bombeiros precisam de fazer um socorro numa habitação, numa fábrica. Toda a participação é bem-vinda. Teremos, obviamente, gostava de ter um número maior, conseguir o objetivo 4.500 pessoas, 5.000 pessoas era o ideal, mas quantos mais tivermos, melhor.
1: Bombeiros do Marco promovem 10ª Nightwalk para angariar fundos para equipamentos. A Nightwalk está marcada para o dia 4 de outubro. O Hockey Clube Paivense trouxe para Castelo de Paiva um dos melhores resultados dos últimos tempos. A coletividade participou no fim de semana passado em Lourosa na iniciativa Prata sobre Rodas 2026 e regressou a casa com o título de vice-campeão de classificação geral. Além deste resultado, o clube conquistou ainda o vice-campeonato de formação, o vice-campeonato de solo dance e um terceiro lugar em patinagem livre. Tempo quente, com céu pouco nublado ou limpo, vento fraco, a previsão para esta terça-feira, 22 de setembro. Boa tarde.

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7h31, já a seguir na Marcoense FM, avançamos com a primeira edição de Bola ao Centro. 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

Rodrigo Varango das Segura Rui Borges, André Vilas Boas fala em Santa Aliança entre Benfica e Sporting.

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2: Muito boa tarde. O Sporting mantém a confiança em Rui Borges. Frederico Varandas admite que o treinador e a equipa terão de enfrentar o desagrado dos adeptos pelos resultados recentes, mas garante que o lugar do técnico nunca esteve em causa. À entrada para a cerimónia de entrega dos prémios da Federação Portuguesa de Futebol, o presidente leonino desvalorizou o registro estatístico dos 17 jogos em que o Sporting perdeu uma vantagem desde a chegada de Rui Borges e contrapôs com outros números alcançados pelo treinador.
3: Nunca teve em causa sequer o lugar de Rui Borges. Por isso, está-me a falar de um dado estatístico. 17ª vez que o Sporting perde vantagem. Estamos a falar então em um ano e meio de Rui Borges, certo? Um ano e meio, pronto. É um dado estatístico, é um facto. Não há como desmentir, é um facto. Mas é um dado estatístico. Eu poderia dizer outros dados estatísticos desse um ano e meio, como o treinador com maior número de vitórias em casa na Champions League, como o treinador com mais vitórias seguidas do estádio de Alvalade, como o treinador com percentagem de derrotas menor

0: sócios pedindo-lhes que levantem uma petição de uma decisão que foi totalmente validada em sede da Assembleia Geral da Liga de Clubes. Portanto, a paz podre continua, há ruído, há, evidentemente há lutas entre clubes, diferentes perspectivas. Agora, quando uma Assembleia Geral da Liga vota a centralização, um projeto que é determinante para a evolução do futebol português, e temos perfeitamente o Benfica em posição contrária, tentando defender as suas posições, parece-me que essa estabilidade jamais vai chegar.
1: André Vilas Boas também à entrada para a cerimónia de entrega de prémios da Federação Portuguesa de Futebol. O Benfica foi o único dos três grandes ausentes nesta cerimónia. Jorge Jesus foi distinguido com o prémio Prestígio na edição deste ano e relativo à temporada 2025-26. A cerimónia reconheceu várias figuras, seleções e clubes que se destacaram no futebol, futsal e futebol de praia português. Na categoria Estrelas do Ano foram premiados Vitinha, João Neves, Nuno Mendes e Gonçalo Ramos, enquanto Luís Campos recebeu o galardão Impacto Mundial. Luís Tralhão, o técnico do Torriense, foi eleito o treinador do ano.
2: É uma sensação brutal. Quero agradecer à Federação Portuguesa de Futebol pela distinção. Entre tantos treinadores que existem, tanta qualidade que estão a trabalhar a nível interno como lá fora, distinguir-me a mim como treinador do ano é uma honra brutal, um orgulho tremendo para mim e para toda a minha família. Quero também dizer que este prémio reflete, como é óbvio, é uma distinção individual, mas reflete o coletivo. Eu não estaria aqui se a direção do Torriense não acreditasse em mim.
1: O treinador do Torriense, Luís Tralhão, distinguido como treinador do ano. A distinção de carreira contemplou João Matos, Rui Patrício, José Fonte e Adriano Silva. A seleção masculina de sub-17 foi escolhida como seleção do ano, ao passo que a seleção de sub-20 de futebol de praia arrecadou o prémio Revelação. A equipa feminina de sub-18, medalha de ouro nos Jogos do Mediterrâneo, também recebeu uma distinção. No futebol, Torriense e Benfica foram reconhecidos pelas conquistas das taças de Portugal masculina e feminina. Marítimo, Amarante, Leça, Académico de Viseu e Gil Vicente também foram premiados pelos títulos alcançados ao longo da última temporada. Referência aqui e destaque para o Amarante, o campeão da Liga 3. O Benfica dominou as distinções no futsal depois de conquistar a taça de Portugal masculina e feminina, além das duas edições da Liga. O Sporting vencedor da Supertaça masculina e o Nuno Álvares, que levantou a versão feminina da prova, completaram a lista. Já no futebol de praia, Sesimbra, Vila Flor e Zambujalense foram premiados pelas respectivas conquistas, tal como Sótão e Pasteis, campeões dos campeonatos de elite masculino e feminino. Benfica, Porto e Sporting receberam ainda prémios de mérito desportivo pelos feitos alcançados nas respectivas modalidades. Na seleção portuguesa de sub-20, Martim Fernandes está lesionado, foi dispensado dos trabalhos da equipa nacional. O jogador do Futebol Clube do Porto será reavaliado nos próximos dias. Para o seu lugar foi chamado José Silva, o lateral do Gil Vicente. Já na seleção principal, os 25 convocados de Jorge Jesus já chegaram ontem à tarde à concentração na cidade do futebol. O selecionador já orientou sessões de treino no relvado e houve ainda lugar para uma reunião entre equipa técnica e jogadores. Portugal prepara os primeiros 5 duelos da fase de grupos da Liga das Nações diante de País de Gales, da Noruega, que vai defrontar duas vezes, e também a Dinamarca.

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2: É tudo por agora quanto a desporto na Marcoense FM. Boa tarde, bom almoço.

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1: Missão de envolvências para terça-feira, 22 de setembro. 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Estamos consigo até às 14 horas. Já sabe, pode ligar-nos através do telefone 255-539-098 e pode pedir a música da sua preferência.
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1: Vamos então para o telefone. Olá, boa tarde.
3: Boa tarde, amigos do céu.
1: Boa tarde, Sr. Carlos. O tema é de Cristiana Pereira. Vai dedicar.
3: Olha, vou dedicar ao Sr. Norberto em Paris. E que o seu mãe deixa parabéns, e o seu outro familiar, tudo bom para esta família, o seu Carlos Machado, Ana Maria e marido do Alberto de Alberto Rezende, o seu Silvio do Aeroporto e esposa, Adelino do Marco, esposa e filhota, o seu Augusto Gonçalves, o seu Domingos Costa de Paz Ferreira, Dona Estésia Mãe de Família, Dona Emília de Amarante, e Dona Emília de Mamari e família, Teresa Luz, com os seus pais, Dona Alice Isabel, e Dona Rosa. E hoje penso por aqui para o seu carro comprar lá à Bitacar.
1: Uma boa terça-feira, boa tarde. Boa tarde.

0: Cristiana Pereira, olá, boa tarde.
1: Muito boa tarde, Dona Zezinha, como está? Passou bem?
0: Bem, obrigada, Dona Emília, senhora.
1: Bem, muito obrigadinha pela sua atenção, Dona Zezinha.
0: O tema é de José Cid, vai dedicar.
1: Dedico sim, digo para a Dona Zezinha, desejo a continuação de um bom dia de trabalho. Um beijinho também no mundo e tudo bom para a senhora, para todos os seus, com muita saúde. Para todos os meus familiares, para a senhora Dona Maria de Vila Boa de Quires, Sr. Silva do Aeroporto, a senhora Dona Silvia de Passos de Ferreira, um beijinho para ela e continuação de melhor. A senhora Dona Celeste Amarante, senhor Joaquim de Jornais e sua esposa, a senhora Dona Palmirinha do Marco e seu marido, e Dona Fatinha Correia de Moreira da Maia. E aquele beijinho sempre muito amizade para a minha querida amiga, a senhora Dona Matilde Ribeiro, para o seu marido, o senhor José, para a sua filhinha menina Catarina, pequenina Maria Inês, Maria Miguel e menino Rafael. Um dia feliz para eles todos. Para o seu carro comprar, vai destacar. Até logo, se Deus quiser, Dona Zezinha. Muito obrigada.
0: Obrigada também, Dona Emília. Boa terça-feira.

0: Seguimos para a nova chamada. Olá, boa tarde.
1: Olá, meu amor, como está? Boa tarde mais uma vez. Tudo bom para a menina, para os seus? Está bem, filha?
0: Tudo bem, dona Fátima, obrigada.
1: Está a Amália, ai, moradia.
0: E vai dedicar?
1: É para dedicar. Há meus filhinhos, a Emília Pereira, que é a sua família. Há uma cidade de e sua família, tudo bom. E há a Silva, que imagina muito grande, que é um bocado ouvir, eu gostei muito de ouvir. Também vai dar tudo bom. Para o seu carro que está a ver, para ficar. E para a dona Amélia, a dona Mamari, seu marido, um beijinho muito grande, tudo bom. E olha, um bocado lá, conseguimos ouvir a Rita da Gasolina.
0: A letra, como dizia a Rita, é muito bem, está mais do que atual. Está lá tudo, está lá tudo. Ora bom, os tempos que vivemos atualmente são, enfim, são complexos.
1: Olha, sabe,
0: dona
1: Maria José, eu sou muito poderosa. Coitado, quem não tem de onde tem que ir duas pacas de compras. Quem não tem, eu tenho outras filas, porque eu tenho muito e chega, mas ainda vou ficar cá muito. Mas
0: quem
1: não tem
0: é
1: outra
0: tristeza, sabe? É isso. Dona Fátima, olha, resto de
1: um beijinho para a menina e para os seus e até mais logo, se os quiserem.
0: Muito obrigada. Um beijinho para si também. Boa terça-feira. Vamos ouvir o tema de Amália.

0: 13:34, vamos para a nova chamada desta vez, vamos até à cidade de Paris. Olá, boa tarde, Norberto.
1: Boa tarde, Ana Marisa.
0: Bem disposta? Eu estou, e o senhor?
1: Também, muito obrigado.
0: Ora, o tema Norberto Álvaro de Castro vai dedicar...
1: Sim, Dona Marisa, olha, vou dedicar já para si, para toda a sua família, para todos os locutores desta maravilhosa rádio, para a minha esposa Verinha e os meus filhos, para a tia Nazaré e toda a família, para a tia Olinda, para a tia Fatinha, para a tia Ana, para a tia Zé Maria, para os santos familiares também, para a Dona Palmeirinha do Marco e toda a sua família, para o Sr. Lindo de Abçados e toda a sua família, para a Lindinha de Paredes e toda a sua família, um beijinho para a Lindinha com todo o respeito, para a Dona Linda de Valdir e São João e toda a sua família, para a Celestinha de Amarante e toda a sua família, também um beijinho para a Celestinha com todo o respeito, para os amigos da Rusga e para os amigos dos Mosteiros, para a Joaninha, para o Sexy Bombanando, para a Dona Fatinha, Maria da Meia, para o Sr. Augusto Putoficha e Dona Rosa, para o Sr. Silva do Aeroporto, também para o Sr. Carlos, também venha de ouvir, e muito obrigado por a sua dedicatória, que tenha muita saúde, a senhora e a sua família também, e para todos os ouvintes e todos os imigrantes que estão na escuta desta maravilhosa rádio. Para o Sr. Carlos, comprar, visita, Vitaquer.
0: E para si também uma boa terça-feira. Boa tarde, Norberto.
1: Muito obrigado, boa tarde.

0: 13:38. Olá, boa tarde.
1: Estou sim, boa tarde.
0: Boa tarde, temos o prazer de falar com...
1: Paulo Ferreira, Florico Vaz.
0: Bem disposto, Paulo?
1: Está tudo.
0: Muito bem. Voyage, foi o tema que selecionou, vai dedicar...
1: Está para dedicar com um beijinho a todas as mulheres que não gostam de mim. E pronto, é só.
0: E para o seu carro comprar...
1: Tem que ir à Vitacar.
0: Uma boa terça-feira. Boa tarde.

0: 3:43, olá, boa tarde.
1: Olá, boa tarde, Maria Zé.
0: Bem disposta, Sandra?
1: Sim, está tudo bem, a Maria Zé também está?
0: Também, obrigada. Chico da Tina, pega ou larga, vai dedicar?
1: Sim, bom, é esta música, Maria Zé, que em especial para a minha Jéssica e para o meu Cristiano, que foram eles que disseram para eu pedir esta música. E vai, um beijinho para o meu marido também e para o resto da família, um beijinho à minha irmã com as melhoras. E vou deixar um beijinho grande à Sílvia com as melhoras também que eu ouvi há bocado. E vou deixar um beijinho para o Carlos Alberto do Porto e para o Norberto de Paris. E vou deixar um beijinho para cada um dos outros amiguinhos que eu costumo falar, todos os participantes e ouvintes. Um beijinho se tiver alguém de parabéns. Para a Maria Zé, um beijinho grande e até logo, até amanhã. E para seu carro comprar, visita a Intercar.
0: E para a senhora também uma boa terça-feira, já agora também para o Cristiano e a
1: Jéssica.
0: Muito bem, beijinhos para
1: todos.
0: Olha,
1: e já agora, Maria Zé, se o seu filho tiver a ouvir esta música, é para ele também.
0: Não está, não, ele está na escola a esta hora.
1: Mas, tá, beijinho,
0: mas gosta, mas gosta. Fica
1: mas
0: então
1: gostam,
0: a cantar, exatamente.
1: É a atualidade agora.
0: Obrigada, Sandra.
1: Obrigada, resto, eu, beijinho.
0: Resta de uma boa terça-feira, beijinho.

0: 13:47. Olá, boa tarde.
1: Olá, boa tarde.
0: Boa tarde, temos o prazer de falar com...
1: Com Fátima da Mala.
0: Fátima, o tema é de Clemente, vai dedicar...
1: Dedica toda a minha família, todos vocês da rádio e todos os ouvintes.
0: E para o seu carro comprar?
1: Para o seu carro comprar, eu tenho que ter carro.
0: Uma boa terça-feira, boa tarde.

0: 13:51. Olá, boa tarde.
1: Boa tarde, menina Maria José.
0: Celeste, bem disposta?
1: Bem disposta, muito obrigada. A menina também?
0: Também, obrigada. O tema é de Jorge Guerreiro, vai dedicar...
1: Olha, vou dedicar para a menina Maria José com um beijinho, uma boa tarde para si e para toda a sua família, vai para toda a minha família, vai para a dona Olinda de Valdez, São Maria João, para a Lindinha de Paredes, vai para o senhor Adelino do Marco, vai para o senhor Norberto em Paris, para toda a família, vai para o senhor Silva do Aeroporto, dona Matilde Ribeiro, menina Silva de Baixo Ferreira, com um beijinho para elas, melhoras. Dona Filomena de Paredes, dona Melinha de Mamá, Sandinha de Caramos e toda a família delas, melhoras para a irmã. Fernanda, para a dona Emília de Pena Fiel, para o senhor Carlos Roberto do Porto, para a dona Odete Gatão em família, para todos os participantes e ouvintes, um beijinho para todos, uma boa tarde para todos, para o Socorro Comprar Visita Betacar. Até logo, menina Maria José, obrigada.
0: E para a senhora também uma boa terça-feira. Boa tarde, está assim completa a emissão de envolvências neste dia 22 de setembro.

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1: 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Para já também convido o nosso primeiro intérprete da música portuguesa, chama-se Luís Trigacheiro, está na rádio e canta este O Meu Nome é Saudade. Bem-vindo.

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0: Muito boa tarde, meus amigos. A música de Ana Malhoa recorda-se deste Devora-me com Beijos no arranque desta emissão da turma de terça-feira, 22 de setembro. Eu sou o Luís Miguel Nogueira, faço-lhe companhia até às 6.
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0: Vamos ter muita música boa até essa hora, até ao final da emissão. Contamos com a sua mensagem que nos pode enviar para o 968-704-222.

0: 219-68-704-225. Tenha uma ótima tarde.
1: Ambrósio.
2: Diz, meu amor.
1: Sinto-me algo.

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0: um dos grandes sucessos de Zezé Di Camargo e Luciano. É de 1996 esta canção. Boa tarde, está com a turma dos Repetentes na Marcoense FM. Esta emissão que fica consigo até bem perto das 6. Deixo uma boa tarde desde já para o Bananinhas de Banho. O Jorge Cardoso está na nossa companhia. Boa tarde.
1: Eu, Bananinhas de Banho, quero mandar um grande abraço para todos os meus amigos, principalmente para o meu amigo André, chamado, é mais conhecido por Cuco. Um forte abraço para ele e uma continuação de bom dia. 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
0: Um forte abraço, obrigado pela companhia, obrigado pela sua mensagem que já nos chegou de manhã, mas que divulgamos sempre à tarde aqui na turma dos Repetentes. Um bom resto de segunda-feira, tudo de bom. Também uma saudação para o Nando Páscoa, que nos escuta em duas igrejas paredes. Desejo uma boa semana para todos nós aqui na rádio e para todos os ouvintes, amigos, familiares, também para todos os imigrantes. Nando, um forte abraço, a continuação de um bom resto de a terça-feira, tudo de bom. Uma saudação também para a Ana Maria em Felgueiras, que deseja uma boa semana para nós, cheia de saúde, alegria, felicidades, muito sucesso no nosso trabalho. Beijinhos.

0: Roberto, abraço.
1: Norberto Paris, como sempre aqui na escuta da melhor rádio do mundo.
0: E faz muito bem, um abraço, Norberto.
1: Eu passo por aqui para dizer uma boa tarde para si e para todos os seus familiares. Uma boa tarde para a minha esposa Verinha e os meus filhos. Uma boa tarde também, hoje em especial, para a minha sogra, que está de parabéns. E para a tia Ana também. Tudo bom para elas. A maior felicidade da vida e com muita saúde para esta vida fora. E que eu

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0: A música de Lucy Teixeira chama-se Louca de Desejo. São agora 13h56.
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0: Estamos no final desta primeira hora da turma. Já voltamos daqui a nada para a segunda parte. Até já.
1: 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Estou aqui.
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no programa Territórios Resilientes, criado para ajudar zonas afetadas pelas intempéries. Este valor junta-se aos 800 mil euros já em execução em Baião, 500 mil do Fundo de Emergência Municipal e 300 mil do próprio município. A Escola Museu de Casais, também designada Centro Interpretativo das Escolas do Plano dos Centenários em Lousada, vai ser inaugurada na próxima sexta-feira. O projeto resulta da requalificação da antiga Escola Primária de Casais, desativada há vários anos, e recria uma sala de aula típica das décadas de 40 e 50 do século passado. O objetivo é preservar a memória do plano de construção de escolas primárias, levado a cabo entre 1943 e 1970, conhecido como o Plano dos Centenários. Mais do que um espaço museológico, o centro pretende receber visitas de escolas, com a possibilidade de aí serem dadas aulas, numa ligação inédita entre o património histórico e a atividade letiva, indica a autarquia lusadense. O espaço estará também aberto ao público em geral e vai ainda acolher pequenos eventos culturais, como palestras, workshops e exposições. A cerimónia de inauguração tem início marcado para as 18 horas. Em Amarante, o ciclo Ler Pascoal está de volta a partir de 26 de setembro. A iniciativa propõe 4 sessões de leitura e reflexão sobre a obra do poeta Teixeira de Pascoal. Ao longo dos encontros serão explorados temas como a saudade, a morte, a memória, o amor e a dimensão espiritual da existência. A primeira sessão está marcada para sábado próximo, tem como tema o doido e a morte e elegias com foco na

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0: Boa tarde, amigos. Já estamos na segunda hora da turma. 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
0: Opticália oferece-lhe esta segunda parte da turma. Vamos consigo até bem perto das 6, até às 5. 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Até às 6, pode enviar-nos a sua mensagem de texto ou de áudio 968-704-225, 968-704-225. Tenha uma ótima tarde.
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0: E que tal gostou desta recordação ou não? É de 1981. Vem agora aí uma pausa na turma, já voltamos. Vai ser rápido.
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0: Estamos outra vez na turma. 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

0: os ouvintes da Marcoense FM. Um beijinho para todos. Obrigado, Maria José. Um beijinho para si. A continuação de um bom resto de terça-feira. Obrigado pela companhia. Uma saudação também para a Lindinha, que nos escuta em Loureiro de Paredes. Está connosco nesta tarde de terça-feira. Lindinha, boa tarde.
1: Boa tarde, Miguel. Aqui é a Lindinha de Loureiro de Paredes, à escuta da Marcoense FM. A Lindinha quer deixar aqui as boas tardes para o Miguel e a sua família. Também quero deixar as minhas boas tardes para a minha amiga Ana da Suíça. Também quero deixar aqui as boas tardes para a família Norberto de Paris. Também quero deixar as minhas boas tardes para o Cecílio do Aeroporto e família, para a Celestinha da Amarante e família, para o Sr. Adelino do Marco e família também. Também quero deixar as boas tardes para a minha família, para os meus seis sobrinhos magníficos também. Também quero deixar as boas tardes para o meu primo Carlos, que está em Beiro Paredes. Também quero deixar as minhas boas tardes para a minha tia Ana, que se encontra a trabalhar em Sobrosa Paredes, está à escuta da Marcoense FM. E também quero deixar as boas tardes para o meu tio, que está em, para o meu tio Gusto, que está em Lousada, também à escuta da Marcoense FM. Aqui vai um beijinho da Lindinha para o seu tio. E também quero deixar aqui as boas tardes para os nossos ouvintes, os nossos imigrantes e para todos que estão à escuta desta maravilhosa rádio, como sempre. Esta rádio é espetacular, maravilhosa rádio, como sempre. Beijinhos, Miguel, e até amanhã, se os quiser. Beijinho do Sinho.
0: Obrigado, Lindinha. Um beijinho também para si. Um gosto tê-la sempre aí desse lado e com essa boa disposição. A continuação de um bom resto de terça-feira. Também pode enviar a sua mensagem 968-704-225. 968-704-225. Fica à espera.
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0: E agora ficamos com a música dos Kalema e Dilcinho, chama-se Leva Tudo.

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0: É o single de estreia do vilamianense Marco Ribeiro, chama-se Fogo no Peito. 4:51, estamos a caminhar para o final desta segunda hora da turma. 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
0: E agora vamos à música da semana. Esta semana, na turma dos repetentes, a novíssima canção de Alexandre Faria chama-se Fica Mais Um Pouco. É o tema que repete esta semana todos os dias na turma.
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0: É nova canção de Alexandre Faria, o tema que repete esta semana todos os dias na turma dos repetentes. Fica mais um pouco.
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0: É música da semana.
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0: Final desta segunda parte da Turma dos Repetentes de terça-feira, 22 de setembro. Mas ainda não se vai embora porque temos mais uma hora pela frente. Por agora estamos de saída desta segunda parte porque é a hora certa à Informação Regional. Edição com Maria José Ferreira. Eu regresso logo depois para a terceira parte. Ainda há muita música boa para escutar daqui a pouco. Até já.

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3: Muito boa tarde, são 5 horas.
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3: Informação regional, a edição das 5 com Maria José Ferreira. Boa tarde, Maria José.
4: Boa tarde. O município de Sourico de Basto vai homenagear os melhores alunos do concelho numa cerimónia marcada para sexta-feira no Centro Cultural Marcelo Rebelo de Sousa. Ao todo, 40 estudantes vão receber uma bolsa de mérito no valor de 250 euros cada, um reconhecimento pela sua classificação escolar obtida no último ano letivo. Os prémios distribuem-se por dois grupos, 20 bolsas destinadas aos melhores alunos que concluíram o terceiro ciclo do ensino básico e outras 20 para os melhores alunos que terminaram o ensino secundário. A iniciativa representa um investimento que visa não só distinguir o mérito académico, mas também promover a igualdade de oportunidades entre os jovens do concelho, justifica a autarquia celuricense. A Associação Humanitária dos Bombeiros Voluntários do Marco de Canaveses organiza a 4 de outubro a 10ª edição da Night Walk, uma caminhada solidária. Segundo João Lima, presidente da direção da corporação, o objetivo passa por completar o equipamento dos operacionais que ainda não dispõem deste material.
5: Os objetivos desta Night Walk é a angariação de uma verba para conseguirmos adquirir mais equipamentos de proteção individual urbana para os nossos bombeiros, um processo que nós já iniciamos há alguns anos e que concluímos há 3 anos, mas que falta equipar cerca de metade dos nossos bombeiros. Daí termos definido que a verba a angariar nesta Night Walk fosse para conseguirmos comprar os equipamentos que faltam. No que se refere aos preparativos da Night Walk, já estão abertas as inscrições, já há um conjunto de locais onde as pessoas podem inscrever e dessa forma contribuir para tornar maior a Night Walk, que de ano para ano tem vindo a crescer, e desta forma também ajudar os bombeiros de Marco.
4: Pergunto-lhe se é o percurso habitual, se este ano, por ser a 10ª edição e um número redondo, se a organização decidiu introduzir um percurso diferente, qual é a dimensão, grau de dificuldade?
5: O grau de dificuldade é o habitual, o percurso será semelhante aos que temos feito nos anos anteriores, também não dá para fazer muito diferente dada as artérias da cidade que podemos percorrer e temos pessoas muito novas, mas também temos pessoas que já com alguma idade, portanto não podemos criar um percurso que seja difícil, portanto o que nós queremos é que participem o maior número de pessoas. Posso dizer é que ao longo do percurso tiramos um conjunto de surpresas, dado que é a 10ª edição e no final da caminhada também, que termina novamente no quartel, teremos lá um conjunto de surpresas e também um sorteio de alguns prémios para os participantes na Night Walk.
4: Bombeiros do Marco promovem 10ª Night Walk para angariar fundos para equipamentos. É no próximo dia 4 de outubro, trata-se da 10ª edição. Voltamos na edição das 18 horas. Boa tarde.
3: Então até lá, Maria José Ferreira com a informação regional. Há mais informação na antena da Marcoense às 6 da tarde. Estas e outras notícias encontras também em marcoensefm.com.

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0: Está na hora da Turma dos Repetentes. Boa tarde, eu sou o Luís Miguel Nogueira. Fico consigo até às 6.
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0: Para já, a nova canção do penafidelense Hélder Ferreira, Balanço do Amor.
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0: Festa na Aldeia, música de Jorge Guerreiro. Agora uma pequena pausa na turma, já voltamos com mensagens.
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Ora, são 5h35, estamos de volta à turma. Deixo uma saudação para o Norberto Alves, que nos escuta em Paris, em França. Eu já passei uma mensagem dele na primeira hora, mas por distração passei a mensagem de ontem. E deveria passar a mensagem de hoje.

0: tarde, Norberto, um abraço.
1: Ora, boa tarde, grandioso amigo Luís Miguel Oliveira. Norberto Paredes, como sempre aqui na escuta da melhor rádio do mundo, uma rádio morguense, claro.
0: Muito obrigado.
1: Ora, passo por aqui para lhe dar uma boa tarde para si e para todos os seus familiares.
0: Obrigado.
1: E boa tarde também para todos os locutores desta maravilhosa rádio. Agora uma boa tarde para minhas esposa Verinha e os meus filhos, para a tia Linda, para a tia Nazaré, para a tia Fatinha, para a tia Ana, para a tia Zé Maria, para o tio Fernando também, para a princesa Matilde e o primo Roberto, e para todos os restantes da família, para a Palmeirinha do Marco e toda a sua família também, um beijinho com todo respeito, para a dona Palmeirinha, para o seu Adelino de Abessadas, um grande abraço para ele e para toda a sua família, para a Lindinha de Paredes e toda a sua família também, um beijinho com todo respeito para a Lindinha, para a dona Linda de Valdir, seu João e toda a sua família, um beijinho também para a dona Linda, para a Celestinha de Amarante, também um beijinho para ela, com todo respeito, para os amigos da Rusga, os amigos mosqueteiros, para a Joaninha e Sexy Bom Banano também, para a dona Fatinha Moreira da Meia, um beijinho para ela também com todo respeito, para o seu Augusto Puto Ficha e dona Rosa, para o seu Silva do Aeroporto e toda a sua família, também para o seu Carlos e toda a sua família, um grande abraço para ele, tudo bom. Também para a Sandrinha de Caramos e toda a sua família, beijinho para a Sandrinha, com todo respeito. E para todos os ouvintes e todos os imigrantes que estão na escuta desta maravilhosa rádio. Um grande abraço, Luís Miguel, e a Marquense é top. E agora sim, um grande abraço e até amanhã.
0: Obrigado, Norberto. Um forte abraço para si, para Paris, para França, sempre na nossa companhia. São muitos os imigrantes que se encontram à escuta da Marcoense FM através da nossa emissão online em marcoensefm.com. 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Deixo também uma saudação para o Jorge Teixeira, que é de Penafiel, mas que nos escuta na Alemanha. Jorge, um forte abraço para si. Saúda-nos a nós e a todos os ouvintes desta maravilhosa rádio. Uma saudação especial para a esposa e para os filhos. Jorge, um forte abraço aí para a Alemanha. Obrigado pela companhia. Boa tarde também para a Bina, que nos escuta em Lordelo. Bina, um beijinho. Obrigado pela escuta. Diz que já ouve esta rádio espetacular há mais de 20 anos. Muito obrigado, Bina, por estar sempre desse lado. Cumprimentos também para mim e para todos nós desta rádio, com beijinhos e votos de um bom resto de semana. Bina, um beijinho, um bom resto de terça-feira também, a continuação de uma ótima semana para si. Deixo ainda uma saudação para o José Ribeiro, que nos escuta em Felgueiras, também está connosco nesta tarde. Uma saudação para nós, para todos os ouvintes. Um beijinho para a esposa e também para as filhas. José, forte abraço, um bom resto de semana para si.
2: Turma dos repetentes.
3: Fantástico, estou rendida.
0: E agora, a nova canção de Helena Correia saiu na passada sexta-feira, chama-se Como Ele é Gato.
2: Os grandes nomes estão aqui.
4: Olá, sou Helena Correia e estou aqui convosco na Marcoense FM. Beijinhos.

Praticamente no final desta emissão da turma de terça-feira, 22 de setembro, foi com um imenso gosto que lhe fiz companhia durante estas 3 horas de emissão. A turma regressa amanhã a partir das 3 da tarde. Um grande abraço, seja feliz, faça alguém feliz. Até amanhã, se Deus quiser.

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3: Muito boa tarde, são 6 horas.
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3: Informação regional, a edição das 6 com Maria José Ferreira. Boa tarde, Maria José.
4: Boa tarde, o ciclo Ler Pascuais está de volta a partir de 26 de setembro. A iniciativa propõe 4 sessões de leitura e reflexão sobre a ordem do ou a obra do poeta Teixeira de Pascuais. Ao longo dos encontros serão explorados temas como a saudade, a morte, a memória, o amor e a dimensão espiritual de existência. A primeira sessão, já no próximo sábado, tem como tema o doido e a morte. A Associação de Veteranos Paivenses vai promover a 5 de outubro a 25ª edição do Passeio de Cicloturismo à Descoberta do Concelho de Castelo de Paiva. As inscrições para o evento, que percorre 48 quilómetros, estão abertas até 30 de setembro. Este ano, a iniciativa apresenta uma novidade no seu formato, como explica Ricardo Ramalho, da organização.
5: É uma iniciativa que já vai para a 25ª edição. O grande objetivo é colocar as pessoas a andar de bicicleta num passeio que nós, este ano, vamos fazer de um formato diferente. Nós, anteriormente, partíamos de um determinado local e terminávamos noutro local. Este ano, vamos começar no mesmo sítio onde vamos terminar. Ou seja, vai ser um passeio circular e que vai passar em todas as freguesias do concelho. São 9, voltamos ao formato de 9 freguesias no concelho de Castelo Paiva. E, portanto, vamos passar em todas as freguesias. É um dia de convívio, um dia de desporto e um dia de partir à descoberta também de todo o concelho de Castelo Paiva, porque há pessoas que vêm também participar neste passeio que são fora do nosso concelho, mesmo próprias pessoas do próprio concelho às vezes não conhecem muito bem as outras freguesias, e portanto esta é uma forma também de dar conhecimento, de dar uma forma diferente de ver o nosso concelho andando de bicicleta. É este o grande objetivo deste passeio.
4: Quanto às inscrições, o responsável reconhece que até ao momento estão a decorrer de forma lenta.
5: Estão a decorrer de uma forma ainda lenta. É normal as pessoas na última semana que se inscreverem. Isso é algo que a nossa experiência nos diz que assim seja. Estão a decorrer bem. Vamos ter um pelotão sempre nas 6, 7, 8 dezenas de pessoas. E, portanto, vai ser normal. É um passeio que normalmente tem esses valores. E creio que este ano vamos também chegar lá. E é um número que para nós é um pelotão já interessante, porque também obriga uma logística que é também trabalhosa. E, portanto, é um pelotão aceitável, mas que toda a gente se pode inscrever. Como disse muito bem, as inscrições estão abertas até 30 de setembro. E qualquer pessoa se pode inscrever para participar connosco. E são todos bem-vindos.
4: A Associação de Veteranos Paivenses promove a 5 de outubro a 25ª edição do Passeio de Cicloturismo à Descoberta do Concelho de Castelo de Paiva. Nós regressamos às 19. Boa tarde.
3: Então até lá. Maria José Ferreira com a informação regional. Às 7 está de regresso com a edição alargada. 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
2: Boa tarde, passam 15 minutos das 18 horas. Bem-vindos a mais uma emissão da Liga de Amigos nesta terça-feira, 22 de setembro. Vamos consigo até às 19 horas em via aberta pelo nosso telefone habitual 255-539-098. 255-539-098. Pode ligar e pedir a música da sua preferência. Isto, seguimos então para a primeira chamada. Olá, boa tarde.
3: Olá, boa tarde, Menina Maria Zé e eu e os participantes da Rádio Marcoense.
2: Boa tarde, Manuel António. O Manuel António que está a ligar de Rio Miel, Santa Maria da Feira, certo?
3: É como já vai há muito tempo, é como ainda se lembra do meu nome e da minha pança. Não é muito o meu nome, mas é onde eu moro. Uma boa memória.
2: Pois, Manuel António, então o tema é dos KPLB, vai dedicar...
3: Isso é bom, tomara que isso aconteça durante muitos, muitos anos. Olha, menina
2: Espero
3: Maria José,
2: sim.
3: É para a dona Rosinha da Casa do Calvário, se foi-lhe querido dos filhotes de família, com uma ótima tarde, com uma boa semana, para o Carlos Alberto do Porto e família, se ele me souber ouvir bem, meu muito obrigado pelas vitórias que ele me faz nas rádios locais.

0: 8:21. Olá, boa tarde.
1: Pois boa tarde, Dona Zezinha. Como está? Passou bem?
0: Bem, obrigada, Dona Emília. E a senhora?
1: Bem, muito obrigada pela sua atenção, Dona Zezinha.
0: Dona Emília, o tema é do José Cid. Nós escolhemos poesia, é um tema de 2026, por isso
1: muito
0: vai
1: bem.
0: Dedicar.
1: Vou dedicar, tem dito para a Dona Zezinha, desejo-lhe um bom regresso a casa, uma santa noite, tudo de bom para a senhora e para todos os seus, para todos os meus familiares, para todas as senhoras e senhores que já mencionei no programa anterior. Um beijinho para todas e uma santa noite e suas famílias, tudo de bom. E, como sempre, aquela dedicatória muito especial para a minha querida amiga, a senhora Dona Matilde Ribeiro, para o seu marido, o senhor José, para a sua filhinha menina Catarina, pequenina Maria Inês, Maria Miguel, menino Rafael. Uma santa noite para eles todos e tudo de bom. Dona Zezinha, até amanhã, se Deus quiser, e muito obrigada.
0: Obrigada também, Dona Emília. Resto de uma boa terça-feira. Até amanhã.
1: Muito obrigada,
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0: 8 horas 26 minutos e meio, vamos até Castelo de Paiva. Olá, boa tarde.
1: Boa tarde, menina.
0: Boa tarde, Ana Rosalina. Oh. Bem disposta?
1: Oh, menina.
0: Diga, diga.
1: Olha, não toma mal de eu lhe chamar menina, que eu chamo meninas e meninos a todos.
0: De todo, de todo. Não há problema algum. Dona Rosalina, diga, diga.
1: Eu mando um beijinho para vocês todos da rádio, para o senhor Miguel, que é 5 estrelas, e a menina todos. E para estas senhoras todas, que eu gosto muito delas, das músicas que elas mandam. E para a Dona Celeste, que ela, quando eu ia para o hospital, ela mandava um beijinho, que me corresse tudo bem. Dona Celeste, se me estiver a ouvir, correu-me tudo bem. Hoje fui tirar os pontos. E para a Lindinha, e para todas as senhoras, e para aquele senhor, que eu pedi a música, pois foi ele o último. Que eu também gosto. A Rumba Fátima, também gostei, adorei aquela música, também gosto.
0: É divertida.
1: Pronto, menina, e para não estar a demorar mais.
0: Resto de boa terça-feira, Dona.
1: Agradeço de coração que me tomando a minha música, que eu adoro esta música.
0: Muito bem. Dona Rosalina, continuação de melhoras para si, boa recuperação. Iniciadores, quero alugar uma casa. Resto de boa terça-feira. Até amanhã.
1: Até amanhã, se quiser, menina. Obrigada.
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0: Iniciadores, olá, boa tarde.
1: Olá, boa tarde, minha Maria, como está? Boa tarde para todos os amiguinhos e amiguinhas da Câmara Rádio Marcoense, minha querida.
0: Ana Linda, o tema é de Fernando Correia Marques, vai dedicar.
1: O meu nome é Júnior Santos, para o meu marido, para o meu irmão, para os meus dois filhos, para a minha nora e para a minha princesinha. E veio um beijinho muito grande para ser senhor, para a menina Rosalina, com muitas melhoras, tudo correr bem. Para a menina Silvia também as melhores, para a dona Sérgio também as melhores, um beijinho muito grande, para o meu primo Faria, para a Sandrinha, para a Jequinha e para o Cris. E também as melhores para a menina da Sandrinha. E para o senhor, para a menina Fernanda do Castelo, para a dona Viviana, para a menina Cantinho Feito, para o senhor Domingos Passos Ferreira, para o senhor Silva, para o senhor Carlos Alberto, para o senhor Norberto, para toda a família e para as duas manas de França. E também vai um beijinho muito grande para o meu primo Faria e para todas as meninas, para todos os cavalheiros. E também vai um beijinho de boa terça-feira e boa semana para a menina, para a menzinha, para o senhor menino, para toda a sua família. Muito obrigadinha, está a minha sugestão, minha querida.
0: Muito obrigada, dona Olinda. Resto de boa terça-feira. Boa tarde.
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0: Nova chamada, olá, boa tarde.
1: Boa tarde, menina.
0: São João Paulo, o tema é de Jorge Ferreira, vai dedicar?
1: Olha, vou dedicar para os meus meninos um beijinho para eles. E também vou dedicar para o Facílio um abraço. Para a menina Celeste Amarante, para essa senhora um beijinho também para toda a família. Para a menina Sandrinha e para os meninos um beijinho. Para a menina Sílvia também um beijinho para essa senhora e as melhores. Para a irmãzinha dela também. E para aquele senhor de Paris um abraço. E para a esposa e para os meninos também um beijinho. E para a menina também, para toda a sua família, um beijinho grande, menina. E até amanhã, se Deus quiser.
0: Muito obrigada. Resto de boa terça-feira.
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0: 18 horas 48 minutos. Olá, boa tarde.
1: Boa tarde, Ana Maria José, como está?
0: Bem, obrigada, Dona Rosa Otemé de Romana. Saudades de ter saudades, vai dedicar.
1: A Matilde Ribeiro, a Zé, a Rafaela, a Catarina, a minha filha de Lousada e a todos que estão a ouvir a Rádio Marcoense, tenham um dia feliz, um resto de um dia feliz. A Maria José também, um bom regresso a casa. E tenha um dia feliz, uma noite feliz. E não esqueça para mais um cobertor na cama que está a ficar frio.
0: Se me dissesse, é melhor tirar.
1: Eu não trago nenhum.
0: Pois, realmente está muito quente, está muito quente. Mas olha que a temperatura parece que vai descer amanhã.
1: Sim, mas ainda não desliguei a ventoinha hoje, desde que acordei.
0: Está muito quente, está muito calor mesmo. Dona Rosa, resta então de uma boa terça-feira, boa tarde.
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0: E vamos então para a última chamada que nos chega de Felgueiras. Olá, boa tarde.
1: Olá, boa tarde, Maria José.
0: Sandra, bem disposta?
1: Sim, está tudo bem. E a Maria José também?
0: Também, obrigada. O tema é de Calema. Pergunto-lhe se vai dedicar.
1: Sim, olha, vem um beijinho grande aqui para toda a minha família, um beijinho à minha irmã com as melhoras, e já agora vai também as melhoras para a Sílvia e para a Dona Rosalina, e vou deixar um beijinho ao Manel António de Rio Mião, e um beijinho ao Sr. João Paulo e à esposa, e um beijinho para todos os outros amiguinhos e amiguinhas que eu costumo falar, um beijinho para cada um deles. Tá, Maria José, um beijinho grande e até amanhã, Maria José.
0: Obrigada, Sandra, por si também, resto boa terça-feira, são as despedidas da emissão de Liga de Amigos.
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0: As escolas do Plano dos Centenários em Lousada vai ser inaugurada na próxima sexta-feira. O projeto resulta da requalificação da antiga escola primária de Casais, desativada há vários anos, e recria uma sala de aula típica das décadas de 40 e 50 do século passado. O objetivo é preservar a memória do plano de construção de escolas primárias levado a cabo entre 1943 e 1970, conhecido como o Plano dos Centenários. Mais do que um espaço museológico, o centro pretende receber visitas de escolas, com a possibilidade de aí serem dadas aulas numa ligação inédita entre o património histórico e a atividade letiva. A iniciativa ainda apontada como um contributo importante para o estudo da história contemporânea portuguesa e como um lugar de afirmação da memória e da comunidade local. O espaço estará também aberto ao público em geral e vai ainda acolher pequenos eventos culturais, como palestras, workshops e exposições. A Câmara Municipal de Baião vai receber 150 mil euros do Fundo Ambiental para recuperar o Rio Ovil. O contrato-programa foi assinado ontem em Lisboa pela Presidente do Município, Ana Raquel Azevedo. O apoio destina-se a reparar os danos causados pelas intempéries de janeiro e fevereiro deste ano. A intervenção vai abranger 12 quilómetros do rio. Estão previstos trabalhos de limpeza, desobstrução e estabilização do leito e das margens. Segundo a autarca baionense, o objetivo é melhorar o escoamento das águas e reduzir o risco de novas cheias. As obras ficam a cargo do município de Baião, com apoio técnico da Agência Portuguesa do Ambiente. Este apoio inclui acompanhamento especializado e ações de formação. O contrato insere-se no programa Territórios Resilientes, criado para ajudar zonas afetadas pelas intempéries. Este valor junta-se aos 800 mil euros já em execução em Baião, 500 mil do Fundo de Emergência Municipal e 300 mil do próprio município. O município de Sourique de Basto vai homenagear os melhores alunos do concelho numa cerimónia marcada para a próxima sexta-feira, pelas 21 horas, no Centro Cultural Marcelo Rebelo de Sousa. Ao todo, 40 estudantes vão receber uma bolsa de mérito no valor de 250 euros cada, um reconhecimento pela sua classificação escolar obtida no último ano letivo. Os prémios distribuem-se por dois grupos, 20 bolsas destinadas aos melhores alunos, que concluíram o terceiro ciclo do ensino básico, e outras 20 aos melhores alunos que terminaram o ensino secundário. A Associação Humanitária dos Bombeiros Voluntários de Marco de Canaveses organiza a 4 de outubro a 10ª edição da Night Walk, uma caminhada solidária. Segundo João Lima, presidente da direção da corporação, o objetivo passa por completar o equipamento dos operacionais que ainda não dispõem deste material.
1: Os objetivos desta Night Walk é a angariação de uma verba para conseguirmos adquirir mais equipamentos de proteção individual urbana para os nossos bombeiros, um processo que nós já iniciamos há alguns anos e que concluímos há 3 anos, mas que falta equipar cerca de metade dos nossos bombeiros. Daí termos definido que a verba a angariar nesta Night Walk fosse para conseguirmos comprar os equipamentos que faltam. No que se refere aos preparativos da Night Walk, já estão abertas as inscrições, já há um conjunto de locais onde as pessoas podem inscrever e dessa forma contribuir para tornar maior a Night Walk, que de ano para ano tem vindo a crescer, e desta forma também ajudar os bombeiros de Marco.
0: Pergunto-lhe se é o percurso habitual, se este ano, por ser a 10ª edição e um número redondo, se a organização decidiu introduzir um percurso diferente, qual é a dimensão, o grau de dificuldade?
1: O grau de dificuldade é o habitual, o percurso será semelhante aos que temos feito nos anos anteriores. Também não dá para fazer muito diferente, dada as artérias da cidade que podemos percorrer, e temos pessoas muito novas, mas também temos pessoas que já com alguma idade. Portanto, não podemos criar um percurso que seja difícil. Portanto, o que nós queremos é que participem um maior número de pessoas. Posso dizer é que ao longo do percurso tiramos um conjunto de surpresas, dado que é a 10ª edição, e no final da caminhada também, que termina novamente no quartel, teremos lá um conjunto de surpresas e também um sorteio de alguns prémios para os participantes na Night Walk.
0: A inscrição atempada assegura o direito a t-shirt. O ciclo Ler Pascoais está de volta a partir de 26 de setembro, sábado. A iniciativa propõe 4 sessões de leitura e reflexão sobre a obra do poeta Teixeira de Pascoais. Ao longo dos encontros serão explorados temas

0: Uma saudade, a morte, a memória, o amor e a dimensão espiritual da existência. A primeira sessão está marcada para sábado e tem como tema o doido e a morte. A Associação Veteranos Pai Vences vai promover no dia 5 de outubro a 25ª edição do passeio de cicloturismo à descoberta do Concelho de Castelo de Paiva. As inscrições para o evento, que percorre 48 quilómetros, estão abertas até 30 de setembro. Este ano a iniciativa apresenta uma novidade no seu formato, como explica Ricardo Ramalho, da organização.
1: É uma iniciativa que já vai para a 25ª edição. O grande objetivo é colocar as pessoas a andar de bicicleta num passeio que nós este ano vamos fazer de um formato diferente. Nós anteriormente partíamos de um determinado local e terminávamos noutro local. Este ano vamos começar no mesmo sítio onde vamos terminar, ou seja, vai ser um passeio circular e que vai passar em todas as freguesias do concelho. São 9, voltamos ao formato de 9 freguesias no concelho de Castelo Paiva, e portanto vamos passar em todas as freguesias. É um dia de convívio, um dia de desporto e um dia de partir à descoberta também de todo o concelho de Castelo Paiva, porque há pessoas que vêm também participar neste passeio que são fora do nosso concelho, mesmo próprias pessoas do próprio concelho às vezes não conhecem muito bem as outras freguesias, e portanto esta é uma forma também de dar conhecimento, de dar uma forma diferente de ver o nosso concelho andando de bicicleta. É este o grande objetivo deste passeio.
0: Quanto às inscrições, o responsável reconhece que até ao momento estão a decorrer de forma lenta.
1: Mas estão a decorrer de uma forma ainda lenta. É normal as pessoas na última semana que se inscreverem, isso é algo que a nossa experiência nos diz que assim seja. Estão a correr bem, vamos ter um pelotão sempre nas 6, 7, 8 dezenas de pessoas. E, portanto, vai ser normal, é um passeio que normalmente tem esses valores, e creio que este ano vamos também chegar lá. E é um número que para nós é um pelotão já interessante, porque também obriga uma logística que é também trabalhosa, e, portanto, é um pelotão aceitável, mas que toda a gente se pode inscrever. Como disse muito bem, as inscrições estão abertas até 30 de setembro, e qualquer pessoa se pode inscrever para participar connosco, e são todos bem-vindos.
0: 25ª edição do Passeio de Cicloturismo da Associação de Veteranos Paivenses, no dia 5 de outubro. A fechar o tempo para amanhã, a previsão é de períodos de céu muito nublado, vento fraco, descida da temperatura. É tudo. Boa tarde.

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